0: Secos e Molhados, Rosa de Hiroshima, tocando pra você na sua Rádio Araranguá, 95.5 FM. E depois do nosso intervalo, vamos de Zé Geraldo, Como Diria Dylan.
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0: Cheiro do Amor, tudo a ver, tocando pra você na sua Rádio Araranguá 95.5 FM. Quer ficar bem informado? Vai lá no nosso site então, radioararanguá.com.br, e lá você vai ter todas as nossas informações da política até o esporte. E depois do nosso intervalo vamos de Pepe e Neném, mais uma vez.
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0: Nelson Gonçalves, A Volta do Boêmio, tocando pra você na sua Rádio Araranguá, 95.5 FM. E depois do nosso intervalo, vamos de Dicró, Praia de Ramos.
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Ira, sentado à beira do caminho, tocando pra você na sua rádio Araranguá, 95.5 FM. Nos acompanhe nas nossas redes sociais, tanto no Instagram, Facebook e no YouTube. Lá nós fazemos as nossas lives de segunda a sexta-feira, das 7 horas da manhã até as 7 horas da noite. E depois do nosso intervalo, vamos de Ed Mota, Colombina.

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1: Benito de Paula, A Vida Dura, participação Demônios da Garoa, tocando pra você na sua Rádio Araranguá 95.5 FM. E depois do nosso intervalo, vamos de Gás, um minuto só para nós.
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0: Ebert Viana, aonde quer que eu vá, tocando pra você na sua rádio Aranaguá 95.5 FM. E com isso eu fico por aqui, muito obrigado a todos e até amanhã. Isso mesmo, amanhã, porque amanhã é feriado nacional e tem feriadão aqui especial, programa especial da sua rádio Aranaguá, porque amanhã é feriado nacional da Nossa Senhora Aparecida. Isso mesmo, então amanhã estaremos aqui de novo. Valeu, falou!
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8: Excelente segunda-feira, você ouvinte da rádio Araranguá 95.5 FM, está no ar a programação de feriado aqui da 95.5, isso mesmo. Eu sou Juliana Oliveira e nesta segunda-feira, dia 12 de outubro, estarei te fazendo companhia neste feriado nacional. Hoje celebramos Nossa Senhora Aparecida, padroeira do Brasil, feriado aí de origem religiosa, lá do século 18, isso há oficialização como data nacional foi feita em 1980. Bom, mas você sabe, né, da história do encontro da imagem? Em outubro de 1717, três pescadores, Domingos Garcia, João Alves e Felipe Pedroso, jogaram as redes no Rio Paraíba do Sul, em Quaratinguetá, São Paulo, e acharam o corpo de uma imagem de terracota de Nossa Senhora da Conceição e depois encontraram a cabeça. Após guardarem a estátua, a quantidade de peixes pescados tornou-se abundante, dando início, então, à devoção popular. E hoje nós celebramos, então, Nossa Senhora Aparecida, a padroeira do Brasil. E aqui na Rádio Araranguá, você vai conferir música de qualidade. E eu inicio com Caetano Veloso, o Leãozinho. Música.

0: e Kledir com Tokito, fechando o primeiro bloco desta programação de feriado desta segunda-feira, dia 12 de outubro de 2026. Em seguida eu volto com Raimundo Fagner.
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0: rainha do rock nacional, Rita Lee, com o clássico Ovelha Negra, versão ao vivo, passando na programação da Rádio Araranguá. Em seguida eu volto com Roupa Nova.
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0: Nos siga no Insta, arroba Rádio Araranguá, e você conferiu Guilherme Arantes, Um Dia, Um Adeus. 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

0: mais um clássico passando na programação desta manhã de segunda-feira aqui da Rádio Araranguá, com Zé Ramalho, Admirável, Gado Novo. Daqui a pouco eu volto com o clássico de Bezerra da Silva.
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0: fechei este bloco com Vanessa da Mata, som que você só confere na programação da Rádio Araranguá. Fique ligadinho nesta segunda-feira. Em seguida eu volto com mais sucesso.
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0: Luiz Melodia com o clássico Pérola Negra, versão acústica e ao vivo. Nos siga no Insta, arroba Rádio Araranguá.
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0: Esse foi o som de Joana, Amor Bandido. Já acessou o nosso portal de notícias? Acesse radioararanguá.com.br. Daqui a pouco eu volto com mais sucesso.
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8: Cooperativismo financeiro é um modelo em que as pessoas se unem para cuidar do próprio dinheiro de forma coletiva, justa e participativa. Diferente de um banco tradicional, ele não existe para gerar lucro para acionistas, mas para atender as necessidades de quem faz parte dele. Nesse modelo, as pessoas não são apenas clientes, são cooperados. Cada cooperado tem voz, direito a voto e participa das decisões, independentemente do valor que movimenta. O cooperativismo financeiro se baseia em princípios como cooperação, democracia, transparência e desenvolvimento da comunidade. O dinheiro aplicado ou movimentado na cooperativa permanece na região, apoiando pessoas, famílias, empresas e projetos locais. Quando a cooperativa tem bons resultados, eles não vão para fora. Eles retornam para os próprios cooperados ou são reinvestidos na instituição. Cooperativismo não é só sobre serviços financeiros, é sobre fazer parte, participar e cooperar para crescer juntos. 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

0: Chico Buarque de Holanda com Apesar de Você, um clássico passando na programação da Rádio Araranguá. Daqui a pouco tem Rossana.
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0: Super abraço a você que está aí do outro lado do rádio, em casa, no carro, no trabalho, você que está aproveitando esse feriado de 12 de outubro, ligadinho na Rádio Araranguá. Que conferiu agora Gilberto Gil, com Cada Macaco no Seu Galho e a participação de Caetano Veloso. Daqui a pouco tem Mariene de Castro.
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0: Canção de 1951, Saudosa Maloca, de Adoniran Barbosa, passando na programação da Rádio Araranguá. Daqui a pouco eu volto com mais sucesso.
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1: Agora você vai conhecer o que o PT tenta esconder de você. 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
1: Lembra? Agora.
3: Disparada.
4: Opa, tamo de volta.
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0: Betinho. Ai, que saudade do cê, som que você só confere na Rádio Araranguá. Daqui a pouco eu volto com mais sucesso.
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2: Atenção, produtor! A FAESC alerta para as normas e procedimentos da Declaração do Imposto de Renda à Pessoa Física 2026, referente ao ano calendário 2025. Conforme a Receita Federal, o prazo de entrega vai até 29 de maio. A FAESC reforça a importância de realizar a declaração o quanto antes e de acompanhar o cronograma de restituições. A entrega dentro do prazo, aliada ao uso correto das ferramentas da Receita, contribui para a segurança do processo. A entidade também destaca que a entrega fora do prazo ou a não apresentação, quando obrigatória, está sujeita à multa de 1% ao mês calendário ou fração de atraso. Em caso de dúvidas, procure um contador de sua confiança ou sindicato rural de sua região. 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

0: encerrando a minha primeira participação neste feriado de 12 de outubro com o Belchior, com o clássico Como Nossos Pais. Me despeço por aqui desejando a todos, né, um excelente feriado. Volto às 19 horas. Fiquem agora na companhia de Martin Martins.
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15: 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Muito boa tarde a todos vocês, a nossos ouvintes da Rádio Araranguá. Está começando o Toca Discos. Isso mesmo, Toca Discos aí que tem música pra caramba pra vocês. Muita música, desde as 7 horas da manhã a gente tá aí anunciando várias músicas, eu mais a Juliana Oliveira e eu, Martim Martins, nesse especial de feriadão. Isso mesmo, especial de feriadão da Nossa Senhora Aparecida, isso mesmo. Um feriado aí que se prolongou, obviamente, de sábado, domingo e segunda. Olha só esse feriadão, pra quem gosta de viajar ou deve estar na estrada aí escutando a Rádio Araranguá, fica aí comigo porque agora vai rolar muita música boa, isso mesmo. Eu, Martim Martins, já começo anunciando o primeiro, Hit, Menina Veneno.

0: Dani Carlos, Não Me Leve a Mal, tocando pra você na sua Rádio Araranguá 95.5 FM. E depois do nosso intervalo, vamos de Vanessa Rangel, Tudo Com Você.
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0: Frejate, por você, com participação Paulinho Mosca, tocando pra você na sua Rádio Araranguá, 95.5 FM. E depois do nosso intervalo, vamos de Barão Vermelho, porque a gente é assim.
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2: Planejamento financeiro é organizar o dinheiro de forma consciente para alcançar objetivos e manter equilíbrio no dia a dia. 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

0: Vitor e Léo, Rios de Amor, tocando pra você na sua Rádio Araranguá, 95.5 FM. Quer ficar bem informado? Vai lá no nosso site então, radioararanguá.com.br, e lá você vai ter todas as nossas informações da política até o esporte. E depois do nosso intervalo, vamos de Daldi, Vamos Fugir.
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0: Grupo Revelação, Compasso do Amor, tocando pra você na sua Rádio Araranguá 95.5 FM. Nos acompanhe também nas nossas redes sociais, tanto no Instagram, Facebook e YouTube. Lá nós fazemos as nossas lives de segunda a sexta-feira, das 7 horas da manhã até as 7 horas da noite. E depois do nosso intervalo vamos de Lara Fabian, Meu Grande Amor.
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0: João Gilberto, Wave, tocando pra você na sua Rádio Araranguá 95.5 FM. E depois do nosso intervalo vamos de Ângela Rorô, Amanhã.
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0: Roberta Miranda, Mulher em Mim, tocando pra você na sua Rádio Araranguá, 95.5 FM. E depois do nosso intervalo, vamos de Paulo Diniz, Pingos de Amor.
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0: Fábio, Tim Maia e Wildon, velho camarada, tocando pra você na sua Rádio Araranguá 95.5 FM. E depois do nosso intervalo, vamos de AGP. Moro aonde não mora ninguém.
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0: Zé Ricardo, Ela Partiu, tocando pra você na sua Rádio Araranguá 95.5 FM. Fica aí comigo, porque depois do nosso intervalo tem ela, Elis Regina Madalena.
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10: Olá, ouvintes da Rádio Araranguá. Neste momento, nesta hora da Ave Maria, vamos saudar Nossa Senhora, Nossa Mãe. O anjo do Senhor anunciou a Maria e ela concebeu do Espírito Santo. Ave Maria, cheia de graça, o Senhor é convosco. Bendita sois vós entre as mulheres e bendito é o fruto do vosso ventre, Jesus. Santa Maria, Mãe de Deus, rogai por nós, pecadores, agora e na hora de nossa morte. Amém. Eis aqui a serva do Senhor, faça-se em mim segundo a vossa palavra. Ave Maria, cheia de graça, o Senhor é convosco. Bendita sois vós entre as mulheres, e bendito é o fruto do vosso ventre, Jesus. Santa Maria, Mãe de Deus, rogai por nós, pecadores, agora e na hora de nossa morte. Amém. Eis aqui a serva do Senhor, faça-se em mim segundo a vossa palavra. Ave Maria, cheia de graça, o Senhor é convosco. Bendita sois vós entre as mulheres, e bendito é o fruto do vosso ventre, Jesus. Santa Maria, Mãe de Deus, rogai por nós, pecadores, agora e na hora de nossa morte. Amém. e o Verbo se fez carne e habitou entre nós. Ave Maria, cheia de graça, o Senhor é convosco. Bendita sois vós entre as mulheres, e bendito é o fruto do vosso ventre, Jesus. Santa Maria, Mãe de Deus, rogai por nós, pecadores, agora e na hora de nossa morte. Amém. Rogai por nós, Santa Mãe de Deus, para que sejamos dignos das promessas de Cristo. Oremos. Infundi, Senhor, em nossos corações a vossa graça. Vo-lo suplicamos, a fim de que, conhecendo a anunciação do anjo e a encarnação de Jesus Cristo, vosso Filho, pelos merecimentos de sua paixão e morte, cheguemos à glória da ressurreição. Pelo mesmo Cristo, Senhor nosso. Amém. O Senhor esteja convosco. Ele está no meio de nós. A nossa proteção está no nome do Senhor, que fez o céu e a terra. Por intercessão de Nossa Senhora, Mãe dos Homens, abençoe-vos o Deus Todo-Poderoso, o Pai, o Filho e o Espírito Santo. Amém. Louvado seja nosso Senhor Jesus Cristo, para sempre seja louvado. Que Deus os abençoe e até amanhã.
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0: Biquíni Gavadão, no Mundo da Lua, tocando pra você na sua Rádio Araranguá 95.5 FM. E depois do nosso intervalo, vamos de Jane e Erondi, Não Se Vá.
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com isso eu fecho minha participação por aqui. Muito obrigado a todos que ficaram até agora às 7 horas da noite aqui comigo. E até a próxima. Valeu!

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1: Excelente noite de segunda-feira, você ouvinte da Rádio Araranguá. Eu tô de volta aqui na programação. Eu, Juliana Oliveira, vou com você até a meia-noite, trazendo os clássicos nesta programação de feriado de 12 de outubro aqui da Rádio Araranguá. Hoje celebramos Nossa Senhora Aparecida, padroeira do Brasil. Hoje, feriado, foi oficializado ainda na década de 80. Mas a imagem, né, o corpo e a cabeça, né, de Nossa Senhora da Conceição, depois renomeada como Nossa Senhora Aparecida, foi encontrada no Rio Paraíba do Sul em 1717, dando início a uma grande devoção popular. Bom, mas chega de papo, vamos de música. Inicio com Beth Carvalho, vou festejar.
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0: aí com o Frisson, fechando mais um bloco na programação de segunda-feira aqui da Rádio Araranguá. Em seguida eu volto com o Zé Rodrigues.
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